0: ses promesses, quoi. C'est d'autant plus qu'on disait un petit changement dernière minute. Voilà, Royal. En plus. Hein. Ouais, et puis de toute façon, pour ceux qui sont curieux, de toute façon, ouais, les dessous de l'histoire, on va dire, c'est à suivre sur petit site k.free.fr. On me dit oui. Ouais, c'est... Voilà, en tout cas, cette convention, hein, avril, mai, juin, juillet, reprendra en fonction des dispos et puis des volontaires qui voudront affronter ce site, donc à deux peut-être, on ne sait pas. Même pendant une demi-heure, pour déjà de nous, mais j'espère des heures. Voilà, on va faire... Ouais, tu as une annonce, suite, allez, balance. Avant de...
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2: Ai, querido, tudo pra mim. Eu tenho notícia. Já não é mais diferente de quando nos conhecemos. Você está preocupado com alguma coisa?
3: Não, amor, não. Eu estou com a perspectiva de você, amor. Não é nada.
2: Ai, querido, te amo muito. Não tem ar. Tem no

0: Olha aqui, tem um chuva de passar.
1: Já tinha.
0: Tá? É. Um cucano. Vamos ver. Olha aqui, um cucano.